0: As melhores músicas nacionais e internacionais estão aqui na JB. All Stewart, Year of the Cat. Por aqui, Elton John, Nikita, Sitting Color, Lover, Come Back to Me, Player, Baby, Come Back. 9-2, excelente noite pra você.
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0: O perfil de Nicolás Maduro publicou hoje nas redes sociais fotos do ex-presidente da Venezuela na prisão. Ele está detido em Nova York desde que foi capturado pelas Forças Armadas Americanas em Caracas no dia 3 de janeiro. As imagens datadas de 25 de agosto mostram Maduro com um uniforme cinza posando para as fotos. A publicação ainda traz uma mensagem atribuída ao ex-líder venezuelano. No texto, Maduro agradece pelo apoio recebido e diz estar firme. 20 pessoas foram resgatadas hoje no mar da Praia do Pepê, aqui na Barra da Tijuca, zona sudoeste do Rio. Segundo os bombeiros, o grupo teve dificuldade para sair da água por causa das rajadas de vento que atingem a cidade. O grupo fazia uma travessia em direção às ilhas localizadas em frente ao segundo grupamento marítimo. Todos foram avaliados pelas equipes e estavam em boas condições, sem necessidade de encaminhamento para a unidade hospitalar. Próxima informativa às 10 horas. 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

0: 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Peter Cetera. Glory of Love. Ana Carolina, a canção tocou na hora errada. Boa noite, agora 9h23.
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0: A sua noite de domingo aqui na JBFM Another Level, Be Alone No More. 9h44. 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

0: clássicos que definem o romantismo sofisticado dos anos 80. Anita Baker, Pretenders, I'm Not In Love, French, Bizarre Love Triangle e Vanessa da Mata, Te Amo. 10 em ponto, boa noite.
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0: O ministro do Superior Tribunal Eleitoral, Dias Toffoli, retirou de pauta o registro de candidatura de Renan Santos no Missão à Presidência da República. No despacho, Toffoli apontou indícios de ilicitudes por possível descumprimento de dispositivos da legislação eleitoral que obrigam candidatos a informarem contas nas redes sociais usadas nas campanhas. Segundo o ministro, Renan e seu vice Haroldo Medina apresentaram 18 contas nas redes. A segunda-feira no Rio será com céu nublado e possibilidade de chuva isolada a qualquer hora do dia. Segundo o Instituto Nacional de Meteorologia, a temperatura deve variar entre a mínima de 21 e a máxima de 31 graus. Próxima informativa às 6 horas. Outras notícias também no nosso site. Acesse jb.fm. Agora 10h02, eu sou a Jane Mello. Fico por aqui. Obrigada pela sua companhia. Retorno amanhã às 10 da manhã. Uma excelente noite e até lá.
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0: Esse foi o Grupo Barão Vermelho na JBFM. Beth Balanço, Hotel California com Eagles, Duran Duran, A Matter of Feeling, 6:03, bom dia.
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0: A Justiça do Distrito Federal marcou para a próxima quarta-feira a audiência de conciliação entre o governo federal e o Discord. A medida ocorre após o governo mover uma ação pedindo que a plataforma cumpra medidas urgentes para dar mais segurança aos usuários. A audiência deve contar com representantes da União, do Discord e do Ministério Público Federal. Ninguém acertou as 6 dezenas do concurso 3.051 da Mega Sena, sorteado neste domingo. O prêmio principal acumulou e está estimado em 36 milhões de reais para o próximo sorteio. Os números sorteados foram 11, 21, 15, 20, 48 e 38. De acordo com a Caixa Econômica Federal, 35 apostas acertaram a quina e cada uma vai receber cerca de 55 mil reais. Próximo informativo daqui a pouco às 7 horas, o painel JB Primeira Edição. Outras notícias também no nosso site jb.fm. 6 horas 4 minutos, eu sou Alexandre Tavares. Fico com você até às 10.
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0: Bob Seger, Against the Wind. Leone, Garotos 2, Terence Trent D'Avis, Sign Your Name, 6:24. Bom dia.
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0: Djavan, JBFM com Samurai, Kelly Clarkson, Breakaway, Lighthouse Family and No Sunshine. Faltam 19 minutos para as 7. Bom dia.
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0: Ana Caroline, John Legend, Entre Olhares, Seal, Old Girl, Alphaville, Forever Young. Faltam 5 para as 7. Bom dia.
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2: Trânsito congestionado na linha vermelha, na altura da BR-040, retenção também a partir do Fundão até São Cristóvão pela Via Expressa em direção ao centro da cidade. Na Avenida Brasil tem registro de um acidente, pista central na altura do Caju em direção ao centro, congestionando mais ainda a Avenida Brasil. As dificuldades a partir de Irajá em direção ao centro, tanto na pista central quanto na lateral da Brasil, trechos de retenção a partir desse ponto até São Cristóvão. No sentido Zona Oeste, trânsito lento na altura da Vila Militar, até antes do acesso à Transolímpica. Carlos Eduardo Cardoso para JBFM.
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0: Everything. Michael Bublé na JBFM, Eric Clapton, My Father's Eyes. Faltam 15 minutos para as 8. Bom dia.
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10: Uma confusão entre torcedores mobilizou equipes de segurança na tarde deste domingo na Estação Olímpica do Engenho de Dentro, na zona norte do Rio. A confusão ocorreu antes do clássico entre Flamengo e Botafogo, no Maracanã. Segundo a Trens RJ, alguns homens fugiram após o acionamento da polícia.
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10: A segunda-feira no Rio será com céu nublado e possibilidade de chuva isolada a qualquer hora do dia. Segundo o Instituto Nacional de Meteorologia, a máxima deve chegar aos 31 graus. JBFM, faltam 10 minutos para as 8. Bom dia.
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1: O senador e candidato à presidência Flávio Bolsonaro, do PL, se reuniu neste domingo com o ministro da Justiça e Segurança Pública do governo de El Salvador, Gustavo Villatoro. Após o encontro, que ocorreu em um hotel no centro de São Paulo, Flávio elogiou as polêmicas políticas de segurança do governo de Nayib Bukele e defendeu mais prisões no Brasil. JBFM, faltam 3 minutos para as 8. Bom dia.
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0: Lionel Richie, All Night Long, Jason Mraz, Look for the Good, Titãs, Enquanto Houver Sol, 8 e 5, bom dia.
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5: Trânsito intenso no elevado do gasômetro, deslocamento da Avenida Brasil e Ponte em direção a Francisco Bicalho, lento também na Bicalho, pista central em direção à Praça da Bandeira, a partir do gasômetro até a altura do IML. Tem retenção também no acesso a Francisco Bicalho pelo trevo das Forças Armadas, deslocamento a partir da Praça da Bandeira nesse momento para quem segue da Zona Norte em direção ao centro da cidade. Boa movimentação nos dois sentidos do elevado 31 de março, trânsito lento já no elevado Engenheiro Freycinet em direção ao túnel Rebouças. Carlos Eduardo Cardoso para JBFM.
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12: Olá, amigos da JBFM, a nossa coluna de esportes. Mas nesse momento está acontecendo uma operação, a Operação A Tropa. E o atacante David do Vasco é alvo de busca e apreensão contra tráfico interestadual de drogas e armas, além de lavagem de dinheiro. A operação envolve as delegacias do Espírito Santo, do Rio de Janeiro, e um atleta do Santos, que ainda não teve o nome divulgado, já foi preso. Nesse momento, os delegados estão no CT do Vasco da Gama, que jogou sábado. David fez gol na vitória por 3-1 em cima do Cruzeiro. Vamos aguardar a investigação. O Flamengo venceu o clássico ontem com o Botafogo, 3-0, segue a cola do Palmeiras. O Botafogo próximo à zona de rebaixamento e o Fluminense conseguiu um empate heróico, 3-3, e segue no G4 da competição. Eu sou o Fábio Azevedo e volto no Painel JB, segunda edição, por dentro do jogo. Desejo a você excelente dia.
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0: It and over to It's Over com Lenny Kravitz na JBFM, Luke Combs, Fast Car. 8:25, bom dia.
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3: Trânsito congestionado no trecho de Jacarepaguá da linha amarela em direção à Barra da Tijuca, isso é reflexo da movimentação da Avenida Ayrton Senna em direção à Orla, trânsito congestionado na altura da Gardênia Azul. Passando a passarela da Gardênia, trânsito apenas intenso, boa movimentação na Ayrton Senna no deslocamento em direção à linha amarela. Tem retenção também nesse momento na Embaixadora Belardo Bueno, na altura do Parque Olímpico, tanto na pista central quanto na pista lateral, para quem segue da Salvador Allende em direção à linha Avenida Ayrton Senna. A movimentação é intensa nesse momento na Avenida das Américas, tem registro de um acidente, pista central sentido Jardim Oceânico, na altura da estação do BRT Afrânio Costa. Carlos Eduardo Cardoso para JBFM.
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2: A presidente interina da Venezuela, Delcy Rodrigues, fez um pronunciamento neste fim de semana e afirmou que o país mantém o controle de seu petróleo. A declaração ocorreu após o presidente americano Donald Trump anunciar um acordo que garantiria aos Estados Unidos o controle de reservas de petróleo da Venezuela, equivalentes a 65 bilhões de barris. O país sul-americano possui uma das maiores reservas de petróleo do mundo, estimada em 303 bilhões de barris. JBFM 8:29. Bom dia.
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1: A NASA lançou neste domingo o telescópio Nance Grace Roman, criado para observar grandes regiões do céu de uma só vez e localizar objetos e fenômenos. O lançamento ocorreu do Centro Espacial Kennedy, no estado americano da Flórida. A expectativa é que a missão identifique planetas, galáxias e outros fenômenos que poderão ser estudados posteriormente por observatórios como o James Webb. JBFM 8:39. Bom dia.
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0: The Alice Brothers, All for a Reason. Lady Gaga e Bruno Mars, Die with a Smile. Faltam 13 minutos para as 9. Bom dia.
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0: O Google Maps alterou o nome do Lago Ontário para Lago América para usuários dos Estados Unidos. A medida ocorre após o presidente americano Donald Trump ter assinado uma ordem executiva para renomear o local. O Lago Ontário fica entre os Estados Unidos e o Canadá e integra o conjunto dos 5 grandes lagos da América do Norte. No Canadá, os usuários continuarão vendo o nome Lago Ontário. JBFM, faltam 10 para as 9. Bom dia.
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1: O Tribunal Superior Eleitoral começa a julgar hoje os pedidos de registro de candidaturas à presidência da República. Nessa primeira leva, serão analisados em plenário virtual os pedidos de registro de Lula, do PT, Samara Martins, do Unidade Popular, Romeu Zema, do Novo, Hertz Dias, do PSTU, Edmilson Costa, do PCB e Flávio Bolsonaro, do PL. Os julgamentos vão até o dia 2 de setembro. JBFM, falta um minuto para as 9. Bom dia.
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0: Into My Life com Colin Hay, vocalista do grupo Men at Work na JBFM. Antes, Cidade Negra, onde você mora? 97, bom dia.
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3: Trânsito congestionado ainda na Avenida Brasil em direção ao centro, em trechos a partir do Trevo das Missões, pista central e lateral. Alguns registros de ocorrência ao longo do percurso da Avenida Brasil, ônibus enguiçado em Bom Sucesso, também ônibus enguiçado na altura de Benfica, são ocorrências mais cedo que acabam deixando o trânsito mais complicado na Via Expressa em direção ao centro. Tem retenções também na linha vermelha, principalmente a partir do Fundão até São Cristóvão, em função do fluxo de veículos. O trecho onde há o estreitamento de pista, passagem da linha vermelha sobre a Rua Bela. Eu estou encerrando agora a cobertura de trânsito desta manhã. Obrigado a você, ouvinte, pela sua atenção. Alexandre Tavares, ouvintes da JB, tenham todos uma boa segunda-feira. Carlos Eduardo Cardoso para a JBFM.
0: Obrigado, Cadu, pelas informações do trânsito de hoje. Bom descanso para você, boa semana. Até amanhã.
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0: Michael Jackson na JBFM, I Just Can't Stop Loving You. Ed Sheeran, Thinking Out Loud. Adriana Calcanhoto, mais feliz. 9:29. Bom dia.
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0: Na Barra foi liberada a faixa da pista central da Avenida das Américas, na altura da estação BRT Afrânio Costa, no sentido Jardim Oceânico, após a retirada dos carros envolvidos em acidente. O trânsito permanece intenso no trecho. Em Guaratiba, um incêndio em ônibus interdita uma faixa da Estrada da Pedra, no sentido Avenida Dom João VI, na altura da estação de BRT Pingo d'Água. Trânsito com retenção no local.
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0: 9:31, bom dia.
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3: O jogador David Correia, do Vasco, conhecido como DVD, foi alvo de buscas na Operação A Tropa da Polícia Civil contra o tráfico interestadual de drogas e armas e lavagem de dinheiro. Os agentes foram para a casa do atleta na Barra da Tijuca, na zona sudoeste do Rio, e no CT do Vasco, em Jacarepaguá. Outro alvo da ação foi Renier, jogador formado nas categorias de base do Santos. Ele foi detido por desacato. JBFM, 9:33.
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1: O Nepal começou a realizar hoje sepultamentos coletivos de corpos recuperados após a avalanche que atingiu a região na semana passada. Autoridades locais confirmaram 903 mortes e 4.247 desaparecidos na fronteira com a China. Entre eles estão turistas e peregrinos que viajavam em direção ao Monte Kailash, local na região autônoma chinesa do Tibete, considerado sagrado. JBFM, faltam 17 para as 10.
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0: Tina Turner, Private Dancer, Colby Kylate, Midnight Purple. Faltam 9 minutos para as 10. Bom dia.
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7: A ciclofaixa de lazer instalada na orla da zona sul do Rio foi inaugurada neste domingo. Com mais de 7 quilômetros de extensão, a ciclofaixa funcionará aos domingos e feriados das 8 da manhã às 4 da tarde. Segundo a prefeitura, a medida tem como objetivo ampliar a capacidade da ciclovia existente, proporcionando mais conforto aos ciclistas e segurança a todos que utilizam a área de lazer. JBFM, faltam 5 para as 10. Bom dia.
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1: O Congresso Nacional deve avançar com pautas prioritárias do governo nesta semana. A última para votações, antes das eleições de outubro. Entre os projetos estão a PEC do fim da escala 6x1, que tramita no Senado, e a medida provisória que põe fim à taxa das blusinhas. A MP, que acaba com o imposto de 20% sobre compras internacionais de até 50 dólares, tem até 8 de setembro para ser aprovada ou rejeitada pelo Congresso. JBFM 10 e 3, bom dia.
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0: The Cranberries na JBFM com Linger, Capital Inicial, tudo que vai, 10:06.
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0: Um acidente envolvendo o utilitário e uma moto interdita uma faixa da linha vermelha no sentido Baixada, na altura do Fundão, e deixa o trânsito congestionado no trecho. Na Vila da Penha, foi liberada a faixa da Avenida Brás de Pina, no sentido Penha, na altura do BRT Guaporé, após a conclusão de uma ocorrência policial. Neste momento, o trânsito permanece intenso na região. 10:06, painel JB primeira edição termina por aqui, depois de ter levado até você os seguintes destaques. David Correia, do Vasco, é alvo de buscas em operação contra tráfico de armas e drogas. TSE começa a analisar hoje pedidos de registro de candidaturas à presidência. No futebol, sábado, Vasco venceu o Cruzeiro por 3-1. Já no domingo, o Fluminense empatou em 3-3 com o Atlético Paranaense e o Flamengo venceu o clássico contra o Botafogo por 3-0. Painel JB primeira edição volta amanhã às 7 horas. Você pode ouvir todas as notícias do programa de hoje no nosso podcast. Acesse jb.fm. 10:07, eu sou Alexandre Tavares, fico por aqui. Estarei de volta amanhã a partir das 6 da manhã. Muito obrigado pela sua companhia até aqui. Continue ligado na JBFM. Música e informação do seu jeito. Até amanhã.
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3: JBFM 10 e 9, excelente segunda-feira para você, ótima semana, 31 de agosto de 2026. Eu sou a Jane Mello, te acompanho com muita música e informação até as 2 da tarde. E a partir de agora tem a parada obrigatória. 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

0: A programação da JBFM, um dos grandes nomes do soul, especialmente entre as décadas de 60 e 80, conhecido como o Príncipe do Soul. Marvin Gaye, Sexual Healing, 1982. Antes, Take That, How Deep Is Your Love. Bom dia pra você, 10h25.
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0: JBFM agora 10h52.

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2: Acertei o relógio aqui agora, 10h27, confere aí, 10h27. 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Acerte aí. 10h28. Bom dia.
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0: 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Duran Duran, JB Camanton. Faltam 20 para as 11. Bom dia para você.
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0: Os motoristas que trafegam pela linha vermelha encontram trânsito intenso no sentido centro, entre o Fundão e o Caju. Em direção à Baixada, boas condições. Na Avenida Brasil, retenções no sentido centro, desde a altura da Penha até o Caju. No sentido Zona Oeste, a movimentação segue normal ao longo da via. E na linha amarela, o sentido Fundão tem trânsito lento, do acesso 4 em Pilares, à saída 9A pela Avenida Brasil, sentido centro.
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0: The Weeknd, o Vernal, Vanessa da Mata em companhia do Ben Harper. Boa sorte. Bom dia, 10h59.
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0: A Receita Federal paga hoje o quarto lote de restituição do Imposto de Renda à Pessoa Física de 2026. Esse lote também contempla restituições residuais de exercícios anteriores. Segundo o Fisco, serão pagas mais de 521 mil restituições, que somam cerca de R$1.238.000. Para consultar se a restituição está disponível, basta acessar a página da Receita na internet e clicar na opção Meu Imposto de Renda. Representantes dos governos do Brasil e dos Estados Unidos participam hoje de uma conversa virtual para retomar as negociações sobre o tarifaço imposto pela Casa Branca a produtos brasileiros. A reunião prevista para as 14h30 foi marcada após o telefonema entre os presidentes Lula e Donald Trump, ocorrido há cerca de 10 dias. Próxima informativa ao meio-dia. 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
0: 11:01.
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0: Esse som maravilhoso com Commodores, Night Shift, é uma homenagem a dois grandes artistas que morreram em 1984, Marvin Gaye e Jack Wilson. E um dos momentos marcantes é quando a música menciona Marvin e sua maneira de cantar. Uma homenagem cheia de carinho e saudade. Na sequência, Brian Ferry, Slave to Love, Sam Smith, I'm Not the Only One. 11h20, bom dia.
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0: O CCBB no centro do Rio segue com sua programação especial do Clube de Leitura. O espaço promove encontros presenciais uma vez por mês com autores ou especialistas em suas obras. Em setembro, o clube homenageia a trajetória do autor paulista João Silvério. O tema do encontro será gênero e literatura. O evento gratuito acontece no dia 9 de setembro, às 17h30.
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0: 11h22.
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0: Lighthouse Family, Adele, Set Fire to the Rain, Roupa Nova, Donna e Phil Collins, Do Remember. 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

0: 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America, You Can Do Magic. Barão Vermelho, amor, meu grande amor. Bom dia pra você, faltam 5 para o meio-dia.
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0: O Vila Nova se manifestou após o jogador Rainer emprestado pelo Santos ser alvo de uma operação da Polícia Civil contra o tráfico interestadual de drogas e armas. Em comunicado, o clube goiano afirmou que o atleta nega qualquer envolvimento com atividades ilícitas e diz ser alvo da medida judicial por conta de uma amizade de infância com um dos investigados. Ainda segundo Vila Nova, Rainer colaborou com as autoridades e se colocou à disposição para prestar esclarecimentos necessários. O presidente da China, Xi Jinping, e o líder russo, Vladimir Putin, se reuniram hoje durante uma cúpula no Quirguistão. De acordo com o Kremlin, os dois trataram sobre a guerra da Ucrânia, mas esse não foi o tema central da reunião. Xi e Putin participam da cúpula anual da Organização de Cooperação de Xangai, grupo formado para fazer contraponto à influência global dos Estados Unidos. Próxima informativa, 1 hora. Outras notícias no nosso site.
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14: Meio-dia e 28.
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0: 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Uptown Girl, Lulu Santos, apenas mais uma de amor. Faltam 20 para uma.
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0: Na linha amarela, o sentido Barra, tem trânsito lento no acesso 9 pela Avenida Brasil. No sentido Fundão, boas condições ao longo da via. E segundo o Sistema Alerta Rio, núcleos de chuva atuam sobre o município, provocando pancadas moderadas de forma isolada nas zonas oeste e norte. A previsão é de chuva fraca a moderada na próxima hora. Os motoristas devem redobrar a atenção com as pistas molhadas.
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0: Suzane Vega na JBFM, Luca, que de abelha os outros. Uma em ponto.
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0: Um avião da Latam com 151 pessoas a bordo saiu da pista nesta manhã durante o pouso no aeroporto regional de Cascavel, no Paraná. Ninguém ficou ferido. O voo havia partido do Aeroporto Internacional de Guarulhos, em São Paulo, com destino a Cascavel. Em nota, a Latam informou que está prestando toda a assistência necessária a clientes e funcionários afetados. A Polícia Militar faz hoje uma operação na Gardênia Azul, na zona sudoeste do Rio, para combater uma disputa entre facções pelo controle da região. No sábado, um intenso tiroteio na comunidade da Muzema deixou 4 mortos e 1 ferido. Segundo a Secretaria Municipal de Educação, 7 unidades escolares da Gardênia Azul não funcionaram hoje por conta da ação. Próxima informativa às 2 horas. 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

0: FM. The girl is mine. Lady Gaga, always remember us this way. 1:19, excelente tarde pra você.
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0: O Polo Itália no Rio, no centro da cidade, está com a exposição Pintura Italiana Hoje, uma nova cena. A mostra apresenta trabalhos de 27 pintores italianos nascidos entre 1990 e os anos 2000. O público poderá conferir as obras até o dia 26 de setembro. A entrada é gratuita. O Polo Itália no Rio fica na Avenida Presidente Antônio Carlos, número 40. O espaço funciona de segunda a sexta, das 8 da manhã às 5 da tarde. E aos sábados, das 10 da manhã às 5 da tarde. 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
0: 1:22.
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0: 1987, na JB, a banda americana de pop rock Starship. Nothing's Gonna Stop Us Now. Marina Lima, Charme do Mundo, Lewis Capaldi, Someone You Love, e Chris de Burgh, Love Is My Decision. Faltam 20 para as duas. Boa tarde.
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Man, I Can Dream About You, Cazuza, Nosso Amor a Gente Inventa, Lemar, Let's Stay Together. Duas em ponto, tarde maravilhosa pra você. Segunda-feira, boa semana, eu sou o Christian Ferraz. Te faço companhia de agora até às seis com música e informação do seu jeito.

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2: O candidato do Missão à presidência da República, Renan Santos, negou qualquer irregularidade no registro de sua candidatura no Tribunal Superior Eleitoral, que está em julgamento na corte. No sábado, o ministro Dias Toffoli adiou o julgamento, alegando indícios de ilicitude no registro da chapa. Lionel Messi anunciou hoje sua aposentadoria da seleção argentina. Em publicação nas redes sociais, o atacante de 39 anos afirmou que tomou a decisão 2 dias após o vice da Copa do Mundo, vencida pela Espanha em julho. Messi é o maior artilheiro da história da seleção albiceleste, com 125 gols marcados e 207 jogos disputados. Pela Argentina, ele conquistou uma Copa do Mundo, uma finalíssima, 2 edições da Copa América e ganhou a medalha de ouro nas Olimpíadas de 2008. Próximo informativo às 3 horas. 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
2: 2:03.
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O encontro da Zélia Duncan com Alberto Continentino, Pontes no Ar. Abrindo a hora, The House Martins Build, 2 horas 14 minutos. Bom ter você na JBFM.

0: faixa na Turner, What's Love Got To Do With It, Ed Sheeran, How Old You Feel. Agora 2h22, boa tarde.
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0: O trânsito na linha amarela permanece com retenções no sentido Barra da Tijuca, ainda como reflexo de um acidente ocorrido mais cedo entre dois carros ali na altura da Avenida Brasil, em Manguinhos. O Centro de Operações da Prefeitura do Rio informa que os veículos já foram retirados, mas ainda há impacto no tráfego desde a linha vermelha.
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música maravilhosa. Ana Carolina, Quem de Nós Dois, Daryl Hall, John Oates, 101, JBFM 2:36.

0: Michael and the Gang, Joanna, Jason Ross, I Won't Give Up. Agora 2h44, boa tarde pra você.
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0: Javan acelerou, Germany Jackson, Do What You Do, JBFM 3 e 1.
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0: A dívida pública bruta do governo atingiu 82,5% do produto interno bruto em julho, alcançando 10 trilhões e 900 bilhões de reais. O valor foi divulgado hoje pelo Banco Central. É o maior nível desde abril.

0: janeiro de 2021, quando, em meio à pandemia da Covid, a dívida pública brasileira atingiu 82,6% do PIB nacional. O SUS vai disponibilizar, a partir de outubro, 3 novos medicamentos para tratamento do câncer de pulmão. São eles Brigatinib, Gefitinib e Durvalumab. O Ministério da Saúde estima que 1.900 pacientes devem ser atendidos. Considerados de alta tecnologia, esses remédios podem custar até R$ 643 mil por ano na rede privada. Próximo informativo às 4 horas. 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

0: Duran Duran, Too Late Marlene, Alejandro Sanz, Coração Patio, Baby Consuelo, um auê com você, agora 3h24.
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4: O Brasil tem avançado na formação de novos médicos, mas a distribuição ainda é um grande desafio. De acordo com o Conselho Federal de Medicina, quase 60% dos médicos brasileiros estão concentrados nas capitais, enquanto regiões do interior, especialmente no norte e nordeste, contam com menos de um médico por mil habitantes. Em alguns municípios pequenos, há cidades inteiras sem nenhum profissional residente. Essa diferença mostra o quanto o país precisa de médicos dispostos a levar cuidado e esperança para lugares onde o acesso à saúde ainda é limitado. E para quem está começando, isso também significa oportunidade.
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13: Olá, tudo bem? O que explica o sucesso das unidades compactas no Rio de Janeiro? Para Ernesto Otero, CEO da Lobier, especializada na gestão desses ativos para locação de curta temporada, os compactos estão cada vez mais alinhados a uma demanda que combina moradia, investimento e turismo. Essa tendência no Rio ganha uma dimensão ainda maior pela vocação turística da cidade. Segundo Otero, para o investidor, um imóvel bem localizado pode reunir ticket de entrada mais acessível, boa liquidez e potencial de geração de renda. Eu fico por aqui e até amanhã.
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0: Madonna, Laís La Bonita, Marisa Monte na estrada. JBFM 3:44. Boa tarde.
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0: foi o som do Skank, Balada do Amor Inabalável, John Legend, PGA, clássico dos Bee Gees, Too Much Heaven. Você está na JBFM, ótima tarde, boa semana, são 4 horas.
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0: O ministro do Tribunal Superior Eleitoral, Dias Toffoli, suspendeu temporariamente a campanha digital do candidato à presidência da República, Renan Santos, do Missão. A decisão veta a participação de Renan em debates em rádio e televisão, o acesso a verbas do fundo eleitoral e a propaganda na internet. Toffoli avaliou que a equipe do candidato utilizou perfis irregulares nas redes sociais para fazer campanha eleitoral. O governo do Rio publicou hoje o edital do concurso público da Secretaria de Planejamento e Gestão com 60 vagas para especialista em políticas públicas e gestão governamental e analista de planejamento e orçamento. O salário base é de R$ 7.572. Os candidatos devem ter formação superior em qualquer área. As inscrições começam no dia 10 de setembro, às 4 da tarde, e vão até 8 de outubro no site da Fundação Getúlio Vargas. As provas serão no dia 29 de novembro. Próximo informativo às 5 horas.
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1: 4:03.
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0: Um clássico na programação da JB, a banda Boys Town Gang, essa versão de 1982, do sucesso do Frank Valli, Can't Take My Eyes Off of You. Ainda Cidade Negra, Firmamento. Agora 4 horas 21 minutos. Boa tarde pra você.
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0: O trânsito na Avenida Rei Pelé está lento, no sentido Meyer, desde a Praça da Bandeira até o acesso a São Francisco Xavier. O Centro de Operações Rio informa que, no sentido centro, não há pontos de retenção. No Santo Cristo, uma faixa da Avenida Francisco Bicalho está ocupada por um ônibus enguiçado no sentido Avenida Brasil, na altura da quadra da Unidos da Tijuca. O COR informa que não há impacto no trânsito, mas recomenda atenção redobrada naquele trecho.
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0: Between Us, Genesis, Hold On My Heart, JBFM 4:41.
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0: FM, faltam 2 minutos para as 5. Na volta, Painel JB, segunda edição. Até já. 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
0: Cinco horas, 2 minutos, segunda-feira, 31 de agosto. O Painel JB, segunda edição, traz hoje os seguintes destaques. Toffoli suspende campanha digital de Renan Santos, veta repasses e ida a debates. Justiça decreta falência de empresas do grupo Refit no Rio. Atacante David, do Vasco, é alvo de buscas por tráfico de armas e drogas. Os detalhes a partir de agora no Painel JB, segunda edição.
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0: Abrindo o painel, as informações do tempo e do trânsito. Ana Rodrigues, boa tarde para você.
13: Boa tarde, Cristiano. Boa tarde, ouvintes da JBFM. A previsão para hoje à noite é de céu nublado a parcialmente nublado, com chuva fraca moderada, ventos moderados, temperatura estável. Máxima para as próximas horas de 26 graus. Na rua Pinheiro Machado, uma faixa está interditada no sentido Botafogo para retirada do carro envolvido em um acidente. O trânsito está lento, com reflexo no viaduto Engenheiro Noronha. Na Barra, a Avenida Armando Lombardi está com lentidão a partir do terminal Jardim Oceânico, até o acesso à Avenida das Américas.

0: No sentido Recreio. Boas condições no sentido São Conrado. A Avenida Ayrton Senna está com retenções entre a Cidade das Artes e a Ponte Santos Dumont, no sentido Linha Amarela. Em direção à Orla, boa movimentação. Ana Rodrigues para JBFM.
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1: Os ministros Mauro Vieira, das Relações Exteriores, e Márcio Elias, do Desenvolvimento, Indústria e Comércio, participaram hoje de uma conversa virtual com o representante comercial da Casa Branca, Jameson Greer, sobre o tarifaço. Em nota, os dois ministros reafirmaram que o Brasil não concorda com o tratamento discriminatório e injusto, mas permanece aberto ao diálogo para conduzir novas negociações. JBFM 5:11.
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0: Na playlist do painel, Natalie Imbruglia, Torn, Vanessa da Mata, Ainda Bem, JBFM, 5 horas 20 minutos.
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3: Uma faixa da Avenida Brasil na pista central está ocupada na altura do cemitério do Caju devido a um caminhão enguiçado em direção à Zona Oeste. A Sete Rios já está no local e o trânsito está com retenções desde o acesso pela Avenida Rio de Janeiro. Linha amarela no sentido Barra com trânsito lento da altura da Avenida Bento Ribeiro Dantas ao acesso 8 Bom Sucesso. Em direção ao Fundão, trânsito fluindo bem. Na ponte, tempo de travessia de 13 minutos no sentido Rio. Em direção a Niterói, travessia em 13 minutos com lentidão do vão central ao pedágio. Ana Rodrigues para JBFM.
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0: O atacante do Vasco, David Correia, também conhecido como DVD, foi alvo hoje de buscas numa operação policial contra o tráfico interestadual de drogas e armas, além de lavagem de dinheiro. O jogador esteve na 14ª delegacia no Leblon com um advogado e não quis dar declarações ao sair. Em nota, a direção do Vasco da Gama disse que o clube está colaborando com as autoridades e aguarda a conclusão das investigações. JBFM, faltam agora 5 horas 25 minutos. Boa tarde para você. Até às 8, música e informação no Painel JB, segunda edição.
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1: O ministro Bruno Dantas, do Tribunal de Contas da União, protocolou hoje seu pedido de renúncia ao cargo no TCU. A medida abre oficialmente a vaga que o presidente do Senado, Davi Alcolumbre, do União Brasil, planeja entregar ao senador Rodrigo Pacheco, do PSB, ex-presidente da Casa Legislativa. A expectativa entre senadores é tentar concluir a escolha ainda nesta semana, durante o esforço concentrado do Congresso. JBFM, são 5h34.
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0: Ouvimos Dire Straits, So Far Away, Lulu Santos, Tempos Modernos e CNC Music Factory, Take a Talk, JBFM 5:42.
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0: Um avião da Latam com 151 ocupantes saiu da pista ao pousar no aeroporto regional de Cascavel, no Paraná, na manhã de hoje. A aeronave ficou atolada numa área de lama. Ninguém ficou ferido. O aeroporto precisou ser fechado para pousos e decolagens. O voo LA-3858 havia saído do aeroporto de Guarulhos, em São Paulo. A Latam informou que está prestando assistência aos passageiros e tripulantes e colaborando com as autoridades na apuração do caso. JBFM 5:43.
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1: O ministro do Tribunal Superior Eleitoral, Dias Toffoli, suspendeu a campanha digital do candidato do Missão à presidência da República, Renan Santos. A decisão também veta a participação de Renan em debates e o acesso a verbas do fundo eleitoral. Toffoli avaliou que a equipe do candidato utilizou perfis irregulares nas redes sociais para fazer campanha eleitoral. Renan Santos prometeu ir à justiça contra a decisão do ministro do TSE. JBFM, faltam 4 para as 6.
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0: The Doobie Brothers, What a Fool Believes, Adriana Calcanhoto pelos ares e Bruno Mars com Smoking Out the Window, JBFM 6 e 3.
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2: Uma faixa da linha vermelha está ocupada na altura da Pavuna devido a um acidente envolvendo um utilitário e um carro no sentido Baixada Fluminense. O trânsito está com retenções no

0: local. Na Avenida Nossa Senhora de Copacabana, trânsito intenso ao longo da via. Retenção na altura da Rua Bolívar e no acesso para a Avenida Princesa Isabel. Ana Rodrigues para JBFM.
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7: Olá, amigos da JBFM. O Vasco colabora com a investigação policial e indicou um advogado para acompanhar o atacante David na investigação contra o atleta, que treinou normalmente e, teoricamente, está garantido na viagem para Salvador amanhã. O Vasco joga com o Vitória na quarta-feira pela Copa do Brasil. O Vasco não vai afastar o atleta, até porque ele está sendo investigado. O Flamengo tem até sexta-feira para inscrever os novos reforços, atacantes Joaquim Freitas e Antony Valencia. Os dois estão no Rio de Janeiro. O Flu foca no clássico com o Vasco sábado. Hércules está de volta após cumprir suspensão. E o Botafogo mira Renato Gaúcho para assumir o comando da equipe nesta temporada. Eu sou o Fábio Azevedo e volto amanhã no Painel JB. Primeira edição Por Dentro do Jogo. Desejo a você uma excelente noite.
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0: The Human League, Human, Sam Smith, Too Good at Goodbyes e Ana Carolina Problemas, JBFM 6:24.
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2: Linha vermelha liberada na Pavuna, a faixa que estava ocupada no sentido Baixada Fluminense devido a um acidente envolvendo um utilitário e um carro, já foi liberada e o trânsito permanece com retenção no trecho. Em São Cristóvão, a faixa da pista central, que ficou ocupada na Avenida Brasil na altura do cemitério do Caju, devido a um caminhão enguiçado no sentido Zona Oeste, já foi totalmente liberada e o trânsito está intenso no local. Na Avenida Ayrton Senna, no sentido Linha Amarela, o trânsito está com trechos de retenção a partir do acesso pela Avenida das Américas até a Vila do Pan. No sentido Orla, o trânsito está intenso. Ana Rodrigues para JBFM.
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1: 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A justiça decretou hoje a falência de empresas que compõem no Rio o Grupo Refit, dono da antiga refinaria de Manguinhos. O conglomerado é considerado um dos maiores devedores de impostos do país. A decisão foi do juiz Arthur Ferreira, da 5ª Vara Empresarial. O magistrado converteu em falência a recuperação judicial das empresas Gás Diesel Serviços, Distribuidora S.A., Química S.A. e Refinaria de Petróleos Manguinhos.
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0: A dívida pública bruta do governo atingiu 82,5% do produto interno bruto em julho, alcançando 10 trilhões e 900 bilhões de reais. Segundo o Banco Central, é o maior índice desde abril de 2021, quando o endividamento atingiu 82,6% do PIB nacional durante a pandemia da Covid-19.
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0: O dólar fechou a 5,18 com queda de 0,31%. O euro praticamente estável, foi negociado a 6,01. A Bovespa encerrou o pregão com alta de 1% aos 177.418 pontos. JBFM 6,35.
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1: O Sistema Único de Saúde vai oferecer a partir de outubro 3 novos medicamentos para tratamento do câncer de pulmão. São eles o Brigatinib, o Gefitinib e o Durvalumab. O Ministério da Saúde estima que 1.900 pacientes devem ser atendidos. Considerados de alta tecnologia, esses remédios podem custar até R$ 643 mil por ano na rede privada. JBFM 6:43.
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1: Lionel Messi anunciou hoje a aposentadoria da seleção argentina. Numa rede social, o atacante disse que tomou a decisão 2 dias depois do vice-campeonato da Copa do Mundo, conquistada pela Espanha, com a vitória por 1-0 sobre a Argentina, no dia 19 de julho. Messi acrescentou que o adeus à seleção de seu país é uma decisão dolorosa que ele custa aceitar, mas que reconhece ter chegado o momento. JBFM 6:58.
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0: Rick Astley, Together Forever, Guilherme Arantes, Cheia de Charme e ainda Spice Girls, Goodbye, JBFM 76.
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3: Uma faixa do elevado do gasômetro está ocupada na altura do BRT Into, no sentido centro, devido a um carro enguiçado. O trânsito está fluindo bem no trecho, apesar do veículo na pista. Na Lagoa, a Avenida Borges de Medeiros, na altura do Parque dos Patins, está com trânsito intenso nos dois sentidos. A Avenida Epitácio Pessoa também com movimentação intensa nas duas direções. Túnel Rebouças com trânsito fluindo com mais intensidade em direção à Zona Norte. Ana Rodrigues para JBFM.
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0: Ouvimos Supertramp, The Logical Song, Savage Garden, I Knew I Loved You e Marina Lima, Veneno, JBFM 7:28.
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2: Duas ocorrências prejudicam o trânsito na Avenida Brasil. Uma faixa da pista central está ocupada em função de um acidente envolvendo um caminhão e uma moto, além de um utilitário no sentido Zona Oeste. O trânsito está congestionado a partir do Caju. E duas faixas da pista central foram ocupadas na altura da Penha devido à queda de uma placa de sinalização no sentido Zona Oeste. As equipes foram acionadas para fazer os reparos e o trânsito está intenso no trecho. O Centro de Operações informou que a Marinha do Brasil emitiu um aviso de alerta. De meia-noite de quarta-feira até às 9 da manhã de quinta, ondas de 2,5 metros a 3 metros podem atingir a orla da cidade. Ana Rodrigues para JBFM.
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0: O governo do Rio publicou hoje o edital do concurso público da Secretaria de Planejamento e Gestão com 60 vagas para especialista em políticas públicas e gestão governamental e analista de planejamento e orçamento. O salário base é de R$ 7.572. Os candidatos devem ter formação superior em qualquer área. As inscrições começam no dia 10 de setembro às 4 da tarde e vão até 8 de outubro no site da Fundação Getúlio Vargas. As provas serão no dia 29 de novembro.
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0: A meteorologia prevê para amanhã no Rio tempo nublado com possibilidade de chuvas. A temperatura deve ficar entre 20 e 30 graus. JBFM 7:33.
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0: Cheryl Crow, All I Wanna Do, Heart Gone Alone e Nando Reis, Por Onde Andei.
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0: O governo federal fixou meta fiscal para 2027 com saldo positivo de 18 bilhões e 600 milhões de reais. O projeto do orçamento para o ano que vem tem estimativa de superávit primário de 83 bilhões e 400 milhões de reais. Mas com a inclusão de gastos fora do arcabouço fiscal, o cálculo de superávit cai para os 18 bilhões e 600 milhões. Vale lembrar que o governo tem as contas no vermelho há 4 anos. JBFM, 7h50.
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0: Daryl Hall, John Oates, Out of Touch, Adele com Water Under the Bridge e ainda Paralamas, Tendo a Lua.
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3: Na Avenida das Américas, no sentido São Conrado, uma faixa da pista central está ocupada na altura da estação BRT Bosque Marapendi devido a um acidente envolvendo duas motos. O trânsito apresenta retenções no trecho. Ponte Rio-Niterói com boas condições. Tempo de travessia, tanto no sentido Rio quanto em direção a Niterói, de 13 minutos. A movimentação está intensa na Avenida Borges de Medeiros, na Lagoa, com retenções entre o Clube Naval Piraquê e o viaduto San Hiler, no sentido Túnel Rebouças. Em direção a Gávea, boas condições. Ana Rodrigues para JBFM.
0: 8 horas 12 minutos, o painel JB segunda edição termina por aqui, depois de ter levado a você os seguintes destaques. Toffoli suspende campanha digital de Renan Santos, veta repasses e ida a debates. Ministro do TSE apontou omissão estratégica de perfis pela campanha. Justiça decreta falência de empresas do grupo Refit no Rio. Atacante David do Vasco é alvo de buscas por tráfico de armas e drogas. O painel JB segunda edição volta amanhã às 5 da tarde. E você ainda pode ouvir as notícias do programa de hoje no nosso site jb.fm ou no canal jb.fm/WhatsApp. E não deixe de baixar também o nosso aplicativo.
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tinha um acréscimo de estima por si mesma e parecia-lhe que entrava enfim numa existência superiormente interessante, onde cada hora tinha o seu encanto diferente, cada passo conduzia a um êxtase.

0: The Weeknd, Feel It Coming, Marisa Monte, Amor, I Love You, Eurythmics com The Miracle of Love, JBFM, 8h28, boa noite. 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Um acidente com duas motos na Avenida das Américas atrapalha o trânsito no sentido São Conrado, na altura da Estação Bosque Marapendi, do BRT. O Centro de Operações da Prefeitura informa que uma faixa de rolamento está ocupada no trecho. A recomendação é para que os motoristas redobrem a atenção. Uma equipe da Sete Rios já está atuando nessa ocorrência.
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0: Cazuza, codinome Beija-Flor, ouvimos ainda Adrian Gurvitz Classic, JBFM 8:40.
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0: Billy Idol, Eyes Without a Face, antes Brenda Russell com Piano in the Dark. JBFM, faltam 5 para as 9.
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0: 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A Polícia Militar do Rio anunciou hoje a prisão de um dos criminosos mais antigos em atividade do Comando Vermelho. Cristiano Guilhermino da Silva, conhecido como Sombra, foi capturado no fim de semana num dos acessos à comunidade Nova Holanda, na Avenida Paris, em Bom Sucesso. Condenado a 26 anos de reclusão, ele estava foragido do sistema penal desde 2023, quando recebeu o indulto do Dia das Mães. O presidente Donald Trump avisou hoje que o exército dos Estados Unidos fará fortes ataques contra o Irã em breve. Em entrevista à Fox News, Trump afirmou que a medida será em resposta ao bombardeio iraniano de domingo contra bases americanas na Jordânia. O Irã justificou ter reagido a uma agressão dos Estados Unidos contra a ilha de Larak. Próximo informativo às 10 horas. 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